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como sustentar uma pequena rotina em estilo livre. 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Use somente sua imaginação e faça o que lhe faz sentir bem. 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Simplesmente volte ao início do corte e comece novamente. 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
1: Vinte e duas horas e 22 minutos.
2: Eu vou rezar, vocês escutam. E depois vou fazer o resto da visita, viu? Ninguém está a se ouvir, não. Então vamos todo mundo se benzer para sair dentro.

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1: Meia-noite e 8 minutos.

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0: Bom dia, Pelotas. Bom dia à comunidade pelotense. 7:35 é a programação da 104.5 com comunidade campeira. Com a apresentação e programação de Jaime Camargo, então estaremos com vocês até as 9 horas, de José Luiz de Moraes. Bom dia, Zé.
1: Bom dia, Jaime. Bom dia, prezados ouvintes. Mais uma vez, temos o prazer de estar aqui na nossa Rádio Com, fazendo pátria com os nossos cantadores, mais um Comunidade Campeira, mais uma erva mate especial, seiva pura, para ser sorteada. Pessoal, eu acho que agora, mesmo com friozito aí, o Jaime, pessoal começou a se alertar um pouco mais para ganhar erva, né? Isso. Pelo menos a erva boa para aquecer as manhãs frias, que tem feito frio hoje. Até não se esperava uma chuvinha, né? A temperatura não tá como a de ontem, porque ontem sim foi. Até tem os cuscos lá, deve sair andando, renguendo por lá, né? Que tava frio, né, Jaime? Mas um abraço então para todos vocês, um bom programa. Não esqueça de mandar o seu WhatsApp aqui para o 991-870505. Vamos começar então a parte musical do nosso programa.
0: Para dar início, vamos então, Zé, com o Grupo Cordiona, Último Baile, e também recordando com Os Bertuzzi's, Fandango no Rincão, e...
1: O bloco fecha com o Fernando Mendonça Mendes, tributo ao Peão Caseiro.

0: Nossa Senhora, é, levar um pouquinho mais o... Agora sim, o pessoal gosta de ouvir bem. Nosso trabalho aqui na nossa Rádio Com, são 7 horas 49 minutos, é o Comunidade Campeira. E sempre lembrando, você está acordado, temos aqui um pacote de seiva pura, nosso amigo Sandro, né? E o pessoal já está recebendo, já vários companheiros aí que participam da programação da Rádio Com, foram sorteados e você pode ser um deles. 991-870505, Jaime.
1: Muito bem, então, Zé, vamos dando continuidade na programação da 104.5, Comunidade Campeira, que vai ao ar todo sábado a partir das 7 horas e 30 minutos. Vamos então, Zé, com o Leonardo, shot antigo, também aí o Mano Lima, shot laranjeira.
0: E eu destaco agora, então, Jaime, Homens e Potros, é uma chamarra na voz do Juliano Javoski.

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0: seguimento na programação da 104.5 com Comunidade Campeira, que são exatamente 8 horas e 2 minutos.
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0: Então vamos dando continuidade, Zé. Vamos com o Marenco, o Rincão dos Touros. Também o Iedo Silva, Macaco Velho.
1: Vou trazer então o grupo Alma Musiqueira com o tema Tô a Cavalo.
0: Esse é do Luiz Marenco, Zé, lá pro pessoal do Santa Vitória, né? É isso?
1: Ah, já tá aí mesmo. Eu tava conversando com o Jaime aqui, que é a mamãe, a minha cunhada. Daqui a pouco ela tá recebendo lá a erva, né? Isso. Segunda-feira, e ela é fã do Luiz Marenco, então um abraço, um beijão pra mamãe. Então aí tá o Luiz Marenco. Foi a lembrança do Jaime, mamãe. Um abraço para todos. Um abraço para o meu amigo, o Celso Bonoff, feirante, ele é dono da RAI. Diz o Celso que agora de manhã ia estar na escuta e mandando um WhatsApp ali para concorrer à erva seiva pura do nosso amigo Sandro, mandando. Então, o WhatsApp ele já sabe, mas quem não sabe é para 991-870505. Tá bem, pessoal? Vamos com música.

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0: bem, são 8 horas e 17 minutos. Eu e o Jaime Camargo, levando a boa música gaúcha, comunidade campeira, até às 9 da manhã, aqui na 104.5 FM Rádio Com, a emissora da comunidade pelotense. 991-870505. Está acordando agora? Está tomando seu café? Está com o celular aí do seu lado? Então clique 991-870505. Não custa nada, é só acionar ali o WhatsApp, é fácil, e você concorre a 1 quilo de erva, seiva pura, a seiva da nossa cultura. Então está aí. Aqui, ó, junto com o Jaime, o pacote, e daqui a pouco, quem for sorteado, a gente vai fazer contato. E sempre tem sorteio, então, na programação da Música Gaúcha. Jaime, vamos com mais música, trazendo agora.
1: Vamos na continuidade, Zé. Vamos com o César Oliveira. É, como você sugeriu, é. Depois, é, vamos com, recordando aí com o João Chagas Leite, Amigos do Rio Uruguai.
0: E eu trago já aqui no ponto, para depois das duas músicas anunciadas pelo Jaime, o Ângelo Franco, Um Campeiro Sem Cavalo.

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0: 35 minutos. É a programação da 104.5 com Comunidade Campeira, então, que vai ao ar todo sábado a partir das 7 horas e 30 minutos, levando a boa música gaúcha à Comunidade Pelotense. Vamos na sequência aqui, Zé. Vamos com o Pedro Hortaça, Poticuru, também o Gilberto Monteiro, O Zóio da Veia.
1: Para fechar o bloco, Safra de Esquila com Antônio Gringo e Ângelo Franco. Não esqueçam, 991-870505. Estamos encaminhando já para o sorteio daqui a pouco mais. Então aproveite, tem tempo ainda. Dá um toque aqui no nosso celular, 991-870505, e concorra a 1 quilo da erva Seiva Pura. Um abraço para o Sandro, nosso amigo aí, que nos dá a oportunidade de fazer esse sorteio aqui para os nossos amigos ouvintes. Música.

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0: Muito bem, então, na programação da 104.5, Comunidade Campeira, quase já encerrando a nossa participação no dia de hoje, né, Zé?
1: Isso mesmo, são agora 8h47, nós vamos com as músicas, assim que terminar a gente faz o sorteio. Um abraço para o Roger Pérez, nosso rádio companheiro, está conosco. Muito obrigado pela audiência, também agradecendo aos demais aqui que daqui a pouco vão estar concorrendo aí a erva seiva pura. Vamos com música então, enquanto a gente prepara aqui o... Eu vou abrindo o celular agora, assim, para ver quem está participando do sorteio, tá bem, o Jaime Camargo?
0: Vamos então, Zé, vamos na sequência, Juliano Javoski, A Procura de Ti, também, se der tempo, o Miguel Marques Manhãs.
1: E tem uma aqui com o Cristiano Quevedo, Noiteiras.

0: pessoal, um minuto para as 9. Agora sim, pontualmente 9 horas. Estava na secundagem, ele chegou a 9 horas em ponto. Nós encerrando o programa. E então, no encerramento do programa, o Jaime já está ali com uma canequinha ali, cheio de nomes ali para. Hoje, né, Jaime, 2 sorteios, então tu vai surpreender. Olha só, pessoal, aí tem 2 nomes que ele está tirando ali. Vamos ver, está abrindo ali. Ó, Zé Alveri. Zé Alveri também participa do nosso programa. Mateador, assim, que gosta de um mate bueno. Em especial, vamos ver aí quem é que está na lista. Vamos lá. Ah, Elis Manetti também, nossa amiga também da programação nativista da Rádio Com. E é isso aí, então. São os 2 ganhadores. A gente vai fazer contato. Muito obrigado, então, Jaime.
1: Então, voltamos, se Deus quiser, no próximo sábado, a partir das 7 horas e 30 minutos. Muito bom dia.
0: Nós agradecemos mais uma vez também ao nosso parceiro aqui, que nos brindaram, o Sandro, né, que nos brindou com 2 pacotes de erva mate. Né, então, foi sorteado o Zé Alveri e a Elis. E então, aí, pessoal, e os outros vão ficar ali já para próximo sábado. Né? Então, quem já ganhou, fica para uma outra rodada. Muito obrigado a todos. Um ótimo final de semana, né? Um proveitoso dia. Sábado hoje, eu achei que ia vir tempo bom, mas enfim, não está tão frio quanto ontem, mas está um frio úmido. Tem muita umidade aí, muita umidade no dia de hoje. E é isso que a gente tem para trazer para vocês, que vão seguir na programação da Rádio Com. 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Muitas novidades vão aparecer por aí para você, que vai ajudar a manter a nossa Rádio Com e a gente sempre construindo a cidadania no nosso prefixo. Um grande abraço para todos vocês. Obrigado.
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5: 9 horas e 3 minutos.

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0: 13 horas e 24 minutos.
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0: 13:30.
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0: Boa tarde, está começando aqui nas ondas da 104.5 mais um programa Gente Como a Gente. Hoje é 4 de setembro de 2026. Na mesa de áudio, Fábio. Aqui quem está falando é seu amigo locutor Claudionei Fernando Oliveira Ferreira. A edição do programa é número 13. A lua, estação é inverno, né? E nós estamos, né, aqui mais uma vez o programa Gente Como a Gente, né? E no longo do programa a gente vai ter a abertura com o Cid Branco, a primeira música do programa, a primeira parte da mesa quadrada, a segunda música do programa, Zinho Intervalo, a segunda parte da mesa quadrada, um momento lírico poético, as receitas culinárias, os informes, o encerramento e a terceira música do programa. Cid, vamos tudo contigo, Cid.
1: Abertura.
0: Vamos abertura, abrir. Cid.
1: Que tu quer que eu faça? Vamos então para um momento poético, que é para mim um dos maiores poetas malditos que eu conheço, que eu já falei dos anos 70. Talvez o nosso DJ deve se lembrar dele. O Torquato Neto. E ele dizia uma coisa que é muito, que eu acho que é muito o que nós sentimos. Quando eu nasci, um anjo veio ler a minha mão. E não era um anjo barroco, era um anjo torto, muito louco, com asas de avião. E eis que o anjo, pegando das minhas mãos, me disse: vai, bicho, desafinar o coro dos contentes. Vai, bicho, desafinar o coro dos contentes. E é isso que a gente vem fazer aqui, exatamente o que diz nesse poema, desafinar o coro dos contentes daqueles que defendem o tratamento em manicômios, daqueles que defendem o tratamento em comunidade terapêutica. A gente vem aqui discutir, debater e defender com unhas e dentes o cuidado em liberdade. Não é, Claudinei Fernando? Concorda comigo? Então, bem-vindos, bem-vindas, boa tarde, senhores e senhoras ouvintes.
0: É, Cid, o Cid chegou aqui no estúdio da rádio aqui e disse que está muito frio, né, Cid? E está chovendo ainda, Cid, na cidade de Pelotas, né? É o inverno, Cid, é o inverno que deu as caras, né, aqui na cidade de Pelotas, né? Em vários municípios da região sul, né? Então não é só Pelotas também, tá frio, né? Então vamos se acostumando.
1: É, se acostumando, mas tem uma coisa que eu não me acostumo. Eu não consigo me acostumar. Temos no estado de informação que tem em torno de 10 pessoas em situação de rua que morreram, que faleceram por causa do frio. Eu não consigo me acostumar. Eu não consigo entender que essas gestões, sejam elas quem for, qual forem, não consigo achar uma forma de proteger as pessoas que moram na rua, que de alguma forma, pelas intempéries da vida, acabaram indo parar na rua. Há idosos falecendo. Eu não consigo entender que as pessoas ainda morrem de frio e muitas vezes por descuido e falta de vontade de gestão. E eu não estou falando aqui de gestão A e de gestão B, Claudinei. Estou falando aqui pessoas que morrem pela falta de proteção dessas gestões.
0: Cid, a gente vai para a primeira música do programa e depois a gente começa a mesa quadrada, Cid. Fábio.

0: 13h41.
1: Voltamos com o programa Gente Como a Gente. Aqui quem está falando é seu amigo locutor Claudionei Fernando Oliveira Ferreira, na mesa de áudio Fábio. E vamos começar a primeira parte da mesa quadrada, Cid. E falando também aos ouvintes que estão na escuta do programa, que nessa tarde fria aqui no município de Pelotas, chovendo, né? E nós estamos aqui fazendo o programa Gente Como a Gente, nas tardes de sábado, na zona da 104.5, a Rádio Com, né? E vamos começar a primeira parte, Cid, e falando também sobre os avanços que está tendo na área da saúde mental aqui no município de Pelotas. E a gente sabe que a gente pretende avançar cada vez mais. E agora, dia 7, a gente tem uma reunião da Comissão de Saúde Mental, que é uma comissão externa do Conselho Municipal de Saúde, onde que a gente vai discutir várias pautas. Né, e necessário a gente discutir pauta que é referência para da saúde mental, né, Cid?
2: Ela está avançando, a gente sabe, e bastante, né? A gente está com leito, estamos com a saúde mental, conseguimos colocar leitos no CAPSI, que agora é CAPS 3, que o CAPSI que era 2 agora é um CAPS 3. A gente está avançando significativamente nesses 4 anos. Mas ainda, eu acho que ainda existem coisas que a gente tem que avançar. Coisas que a gente precisa continuar, e a gente está fazendo. Tu já protocolou aquele pedido, né? E tudo que a gente fez, que a gente criou na discussão dentro da comissão de saúde mental do conselho. E mas é importantíssimo,

0: Quem sim, banca sim. ela é o município, uhum. tá? E a gente precisa, né, participar de conferência municipal, estadual e nacional, para que a gente tenha o incentivo do Ministério da Saúde para esses serviços, né, que é o CAPSI nível 3 e a SAMU mental, né? Porque o município é que banca a SAMU mental sim. e o CAPS nível 3, que é o CAPSI. Uhum. Né? Para a gente transformar a SAMU mental em 24 horas, que é o grande problema que tem aqui no município de Pelotas, mesmo tendo um hospital psiquiatra na cidade de Pelotas, sábado e domingo, quando os CAPS estão fechados, a gente não pode entrar em surto. Mesmo tendo um hospital psiquiatra, mesmo tendo a SAMU mental. Né? Então, a gente precisa de financiamento para a SAMU mental do Ministério da Saúde e para o CAPS, e que vai se transformar, que se transformou no nível 3 já, né, Cid? Tudo contigo, Cid.
1: Sim, e agora, outra coisa que a gente está brigando, que é um avanço que a gente tem que ter, que o novo HPS, né, o novo Hospital de Pronto-Socorro, tenha uma equipe especializada em saúde mental, eleitos, né? A gente está pedindo 10%, né? Que vai dar 6 leitos. A gente quer 6 leitos, de 6 a 10 leitos. A gente não quer mais do que isso. Que é o mínimo, né? É o mínimo. Que é o mínimo. E aí a gente está nessa. Agora a gente quer avançar. Teve avanço? É isso que a gente tem que dizer. Teve avanço? Teve. Só que os avanços não podem ficar parados. Os avanços têm, né, vou ser redundante agora, os avanços têm que avançarem, têm que seguirem em frente. Não concorda, Claudinei?
0: Cid, além disso que tu tá falando, aqui em Pelotas a gente temos para criança e adolescente leitos, né? A gente não temos um leito em um hospital geral, por isso que eu fiz esse ofício junto à Comissão de Saúde Mental e o Conselho Municipal de Saúde, porque a gente precisa de uma equipe especializada para atender crise de saúde mental mais aguda e mais grave na área da saúde mental em Pelotas. Porque a gente implantou a SAMU mental no município de Pelotas.
1: Sim.
0: Tá? Por isso que a gente está cobrando, e eu não estou cobrando da minha cabeça, assim, isso aí está escrito no plano pro anual. Tá? E eu quero trazer uma notícia de primeira mão para vocês. Sabe aquele serviço novo que em 2027 vão ser inaugurado em Pelotas? Uhum. Já estão começando a ser construído.
1: Sim, sim.
0: A policlínica, o C4 para atender autista, tá tudo começando as obras, uhum, em Pelotas, tá? Então é isso que eu quero trazer para vocês. A gente está cobrando uma equipe especializada no novo ponto de socorro de Pelotas e leito, né? Porque a gente precisa ter que a SAMU mental tenha para onde que levar os usuários quando os CAPs estão fechados. Que os CAPs fechem, né?
1: Uhum. Né?
0: Sábado, domingo e feriado. Então a gente precisa que a SAMU mental tenha aonde levar os usuários que não seja para o hospital psiquiátrico.
1: Não, é isso. A gente não quer que o nosso tratamento seja trancafiado. A gente não quer o nosso cuidado decidido pelos outros. A gente quer o nosso cuidado decidido por nós. A gente quer o protagonismo de nós, de sermos nós mesmos. A gente quer a autonomia. E essa autonomia passa de não ir para o manicômio, de não ir para o hospital psiquiátrico. Ponto. E dentro disso, uma das questões é ter leitos no HPS para que as pessoas possam ir para o HPS. Quando chegam ao HPS, necessidade de internação, então vão esperar leito no CAPSI ou no AD, dependendo, né? Vão esperar os leitos dentro de um leito no HPS. Então, é isso que a gente quer. O que a gente quer é o nosso protagonismo. Né? E já aproveitando

0: dar um grande abraço na minha professora querida, que foi importantíssimo, é importante, foi e é importante na minha construção enquanto um arte educador, porque eu sempre fui ator, sempre fui diretor de teatro, fazendo os meus trabalhos de intervenção, mas dentro da arte educação, dentro de uma visão de trabalho da arte dentro da educação, Fabiana Tejada é uma das mais importantes professoras que eu tive e que eu tenho, né? E ela comenta aqui: boa, Cid, abraço, abraço, Cláudio Ney. E a grande, também importantíssima para mim, importante, me ensinou muita coisa na questão do racismo estrutural, a Rita Medeiros, fantástica, parabéns, Rita, muito obrigado por vocês as duas existirem na minha vida. E eu acho que é isso. Mais alguma coisa, Cláudio Ney, para nós debatermos?
1: Não, acho que é isso, Cid. A gente, além de nós transformar o CAPES, que é o CAPES-I, que era nível 2 e nível 3, porque, como todo mundo sabe, que as nossas crianças iam parar no Hospital Geral em São Lourenço do Sul, ou se não no manicômio, no São Pedro e Porto Alegre, né? E é necessário a gente transformar o CAPES, CAPES 2 e nível 3, para ter leito lá dentro, para internar as próprias crianças ali no CAPES-I, né? Isso aí é, claro, fundamental, né?
0: E dizer assim, ó, dá meus parabéns para ti, que foi um lutador para isso também, mas dá meus parabéns para a coordenadoria da RAPS no município, né? Dá os parabéns para, em nome da Luciane Kantorski, que é a coordenadora, o quanto que ela batalhou e trabalhou para que o CAPES-I se tornasse um CAPES 3. Então, não sei se tu concorda, dá os parabéns para ela pelo trabalho realizado.
1: Não, Cid, eu acho que dá os parabéns, acho que para todo mundo, né, Cid, que trabalhou nessa construção do CAPES-I se transformar em nível 3, e dizer que nós temos que trabalhar como um, mesmo sendo usuário ou presidente da associação, vinculado ao Conselho Municipal de Saúde, coordenando a Comissão de Saúde Mental, o coletivo faz muita força, Cid. Então a gente tem que trabalhar como coletivo mesmo, lidando com a gestão, se dando com a gestão, né? Se tiver que cobrar da gestão, eu vou cobrar. Você sabe muito bem o meu papel que eu faço em Pelotas. Mas a gente tem que trabalhar. Isso aí foi uma construção e um papel coletivo que a gente conseguiu transformar o CAPES, o I, nível 2 para nível 3, né? Então isso aí é uma luta nossa, né? Que faz bastante tempo que a gente estava atrás e conseguimos, né?
0: Conseguimos. Dá uma boa tarde também, ô Claudinei, pro Cássio Curs, do bairro Fragata. Boa tarde, Pelotas, Rio Grande do Sul. Cássio Curs, no bairro Fragata. Boa tarde, meu guri. Ai, eu tô com frio.
1: Tá com frio, mas tá frio, Cid.
0: Eu tô com frio e me esqueci de pegar minha touca e minhas luvas.
1: E eu acho que é muito importante a gente falar que a gente tá avançando na área da saúde mental, mas a gente pretende avançar mais, né, Cid?
0: Ah, sim,
1: né,
0: sim.
1: Com esse ofício que eu fiz lá no Conselho Municipal de Saúde, na Comissão de Saúde Mental, pra gente tentar que tenha uma equipe especializada para atender crises de saúde mental mais aguda, mais grave, lá no novo PS. E leito, né, Cid? Porque outra coisa que eu quero dizer para os ouvintes, se a gente abrir leito em um hospital geral, depende de quantos leitos a gente vai abrir no hospital geral, fecha leito no hospital psiquiátrico.
0: É exatamente isso. Abriu no hospital geral, abriu na Santa Casa, ou abriu no hospital de clínicas, ou abriu até na beneficência mesmo, que é mais difícil porque eles têm um privado, mas abriu lá, fecha o manicômio, fecha os leitos no hospital psiquiátrico. Não tem. Uma coisa que a gente tem que debater, que eu ouvi esses dias, e aí a gente tem que entender e deixar bem claro. O manicômio, ele ainda existe. As pessoas, tem pessoas que confundem os manicômios no passado com os manicômios de hoje. O hospital psiquiátrico de hoje ainda, na sua grande maioria, tem violações de direitos humanos. Ainda hoje, os manicômios trancam, não dão o direito da liberdade. Então, é por isso que nós somos contra os hospitais psiquiátricos, porque há e comunidades terapêuticas também, que têm uma lógica manicomial. A gente faz isso, a gente diferencia isso. Por quê? Porque a gente defende que o nosso cuidado tem que ser em liberdade. Se o nosso cuidado não fosse em liberdade, eu, por exemplo, não estaria dentro de uma universidade. Com toda a dificuldade do mundo, com muita dificuldade, mas estou lá. Provavelmente em 2028, 2029, esteja me formando. Entende? O Claudinei não seria presidente da associação e o Claudinei não seria nem representante no conselho. Então, a gente tem a nossa autonomia e o nosso protagonismo, e é isso que a gente defende. Estar trancafiado é cortar, é tirar esse protagonismo.
1: Cid, eu quero falar uma coisa que é fundamental que tu está falando. E dizer para os ouvintes do programa Gente Como a Gente, por que eu sou contra o manicômio e as comunidades terapêuticas? Tá? Porque muitas vezes os direitos humanos são violados lá dentro dessas entidades. Eu já tive 3 baixas no manicômio. Tá? 3 baixas eu tive. Tá? E eu sei como é que funciona lá dentro. Tá? Só não tive na comunidade terapêutica, mas eu tive 3 baixas no manicômio. Tá? Por que eu sou contra os hospitais psiquiátricos e as comunidades terapêuticas? Porque muitas vezes não é aquele tratamento humanizado que a gente tem lá dentro. Não tem. É muito fácil tu dizer que os CAPs não funcionam. Claro que os CAPs não vão funcionar se não tiver investimento que é para ter. Vê mesmo. Lá em Piratini, que nós tivemos em Piratini, vou dar um exemplo para vocês. Que nós tivemos em Piratini. O CAPS de Piratini tem um CAPS só. Ele recebe 42 mil por mês. Tá? E os usuários é bem longe da cidade o CAPS. Tá? E tu acha que os usuários têm transporte público para ir fazer o tratamento no CAPS? Não tem. Não tem. Tá? É isso que eu digo para vocês assim, ó. Dizer que o CAPS não funciona, claro que o CAPS não vai funcionar se não tiver investimento. Aqui em Pelotas, aqui a gente tem 8 CAPS. Tá? 2 CAPS atende toda a região de Pelotas, que ele é, agora é nível 3, os dois. E tem 6 CAPS que é nível 2. Tá? Que ele atende pelo território dos usuários. Tá? Então, aí eu digo para você assim, cara, não adianta a gente morar dentro do manicômio, viver 20, 30 anos dentro do manicômio, para depois abrir SRT na cidade de origem. Tá? Isso aí, eu sempre disse que, cara, manicômio não é lugar para nós. O lugar para nós é o CAPS. CAPS que vai resgatar nós para a sociedade. E é muito fácil dizer que o CAPS não funciona. Se o CAPS não funcionasse, eu não estaria aqui. Muitas pessoas que trabalharam comigo deram alta do CAPS, fizeram tratamento no CAPS e um tratamento humanizado. Tá? Que coisa que o hospital psiquiátrico, as comunidades terapêuticas não tem. É isso. Cid.
0: Não, é isso. Tu falou tudo. Tu falou tudo. É isso. Cazuza tá chegando aí. Entender que Piratini, por exemplo, eles têm transporte 2 vezes por semana. Que é pouco. Que é pouco. E por que é pouco? Porque aquele usuário que não tem dinheiro, aquele usuário que não tem condições de pagar um Uber, né? Porque lá não tem um ônibus. Lá não tem ônibus. Ônibus coletivo, né? Ônibus coletivo. Então, não tem transporte coletivo lá, por ser uma cidade pequena. O que acontece? As pessoas vão 2 vezes por semana só. E às vezes precisam estar indo a semana inteira. E eles recebem um dinheiro que daria para pagar o transporte semanal, né? Concorda, Claudinei?
1: Sim, sim, Gê. É um dinheiro que é do serviço. Que é do dinheiro serviço. Que é do CAPES.
0: E aí
1: eu digo para assim, ó. E aí eu digo para os ouvintes do programa Gente Como a Gente, para ti, para o Cazuz, e eu digo 42 mil por mês. Tá? Não dá para pagar um transporte e investir no serviço?
0: 42.375.
1: Sim, cara. Que é isso que eu estou dizendo. Então, aí, eu vou dar um exemplo para vocês assim. Eu vou. Depois a gente volta para a segunda parte. E a gente vai para a segunda música do programa e os intervalos. Fábio.
2: Quatorze horas.
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8: É tirar os tédios, tirar o rush, tirar esses cotidianos pesados, esse rush pesado, essa criminologia. É uma espécie de atracar com a alma, viver o espírito e sair dessas impurezas. E soltar a mente é uma coisa assim, tipo realizar seus pensamentos, deixar o lobo das cargas geradas para trás. É isso, poeticamente significa isso. É tirar os tédios, tirar o rush, tirar esses cotidianos pesados, esse rush pesado, essa criminologia. É uma espécie de atracar com a alma. É tirar os tédios, tirar o rush. Tirar esses cotidianos pesados, esse rush pesado, essa criminologia. É uma espécie de atracar com a alma, viver o espírito e sair dessas impurezas e soltar a mente. É uma coisa assim, tipo realizar seus pensamentos, deixar o lobo das cargas geradas para trás. É isso. Poeticamente significa isso.

0: Voltamos, Cid, o programa Gente Como a Gente. Hoje é dia 4 de 7 de 2026. Aqui quem está falando é o locutor Claudionei Fernando Oliveira Ferreira, na mesa de áudio Fábio, edição do programa número 14, estação inverno, né? Hoje nós estamos voltando à mesa quadrada, Cid. Vamos falar um pouco no nosso evento em Piratini, que nós tivemos lá em Piratini, Cid?
1: Vamos. Antes dá
0: E
1: uma boa tarde para o nosso
0: amigo. E
1: aqui.
0: Falando, antes de nós começar a falar de Piratini, a gente vai voltar em Piratini,
1: Vai.
0: se Deus quiser, para montar uma associação lá em Piratini.
1: É, já tá meio que afirmado assim, a gente vai construir isso, a gente vai de eu trabalhar com a parte da arte, educação, da arte dentro da saúde mental e fazer duas oficinas, uma para os servidores e outra para os usuários e usuárias. E ao mesmo tempo a gente está, e ao mesmo tempo, junto com isto, ir lá fazer a construir a montagem da associação deles. Por que que isso é importante? Vamos lá. Eu falar em arte na saúde mental vou ser redundante, porque eu já falei várias vezes aqui a importância que é a questão do protagonismo que a arte nos dá. E por que a associação é tão importante? Por que que o Claudinei, Cazuza, Cid e todo mundo, né, ligados à saúde mental, ao cuidado em liberdade, por que que nós somos tão defensores das associações? Pois exatamente por isso. Porque a associação nos dá autonomia para lutar pelos nossos direitos e nos dá o protagonismo de sermos quem nós somos. Eu dentro de uma universidade, o Cazuza cantando as suas músicas, os seus covers do Cazuza, e o Claudinei dentro da como presidente da associação, dentro do conselho, dentro da comissão, a gente produz um protagonismo. Por isso é tão importante criar associações, de usuários do serviço de saúde mental, né, Claudinei?
0: E eu quero mandar um alô também para os meus companheiros de luta de São Lourenço do Sul, dizer que dia 16 eu estarei na reunião deles lá. Dia 16 desse mês eu vou em São Lourenço do Sul, que eu tenho reunião com a Associação de São Lourenço do Sul. Em Porto Alegre eu também montei associação lá. Em Santa Cruz também eu vou montar.
1: Vamos lá. Antes de dar as boas-vindas, né, ao nosso colega querido, amado, idolatrado, nem tanto, Flávio Cazuza, exagerado. Será que nós somos exagerados, como diz Cazuza? Fala, Flávio.
2: Bom dia, garotos. Estão na expectativa aí do programa, então, né?
1: Beleza.
2: Junto com nós aí. Ah, eu queria passar informação. Bom, eu vou passar aqui a do papo do garoto aqui. Bom, só para adiantar, né? Vou ter três, né? Modalidade 1, Acadêmica de Enfermagem pela Universidade Federal do Estado do Rio de Janeiro, UNIRIO. Vice-presidente da Liga Acadêmica sobre o Fenômeno das Drogas. Gabriela dos Santos, acadêmica da enfermagem pela Universidade Federal dos Estados do Rio de Janeiro, UNIRIO, ligante da Liga Acadêmica sobre o Fenômeno das Drogas. Acadêmico de enfermagem pela Universidade Federal do Estado do Rio de Janeiro, UNIRO. Presidente da Liga Acadêmica sobre o Fenômeno das Drogas. Segundo, as políticas atuais sobre drogas estão pautadas basicamente na relação entre criminologia e psiquiatria, e essa relação começou a ser discutida no Brasil na segunda metade do século XIX, não se mostrando uma relação harmoniosa, já que de um lado indivíduo se se encontraria preso em um sistema carcerário e de outro internando em um hospício. Nesse contexto, percebe-se que ambas as políticas se mostram contrárias à redução de danos e reprimem o desenvolvimento e implantação da RD no país. Por último, aqui pegar o outro aqui. Sim, justamente para abordar todos esses tópicos, para auxiliar no processo de construção de educação e saúde, a LAFT surgiu tendo como seus pilares principais e ensino, a pesquisa e a extensão. Assim, a ALF segue tentando levar cada vez mais adiante o debate e a informação sobre o fenômeno das drogas, seja dentro do meio da acadêmico-científico, seja no ambiente externo à faculdade. Você pode acompanhar nossas publicações e atividades através de nossos mídias e sociais. Bom, no caso, bom, esse aqui foi a redução de danos. O que eu queria falar é que está acontecendo é que tu pode, né, assim, vocês notarem alguma coisa que, indiferentemente, assim, sobre as pessoas que lidam com as pessoas com saúde mental, né? Pessoas que lidam com pessoas com saúde mental. Eu acho que se tiver o erro está surgindo muito rápido demais. Isso não pode acontecer. É porque isso é uma vergonha, né? E, né, teremos que se respeitar mais um pouco, né? Existir mais ideia para isso, para melhor, né, Claudio Arém? Porque não. Né? Porque as pessoas. Tanto saúde mental também, saúde mental e doenças, eu estou olhando programas aí que estão descriminalizando e prejudicando todo o trabalho, né? Mas eu quero que essas pessoas, eu quero deixar o aviso que elas respeitem esse lado do doente, né? Não jogue o doente para o canto, né? O doente é uma pessoa também inteira. Então, eu queria dizer que tem que surgir a melhoridade, a piorar não dá. É, isso aí é só quanto o quanto tempo disser se vai melhorar, né, ou piorar. Mas, no momento, tem que surgir ideias boas e dar mais chance para o meio de campo, para nós ter mais ideia familiar, social, praças e lugares, tudo na vida. Né? Então, nós queremos né, a bondade de todas as pessoas, isso tem que existir, né? Na real mesmo.
0: Posso falar, Cid?
3: Pode.
0: Eu estou muito preocupado, tá? Todo mundo sabe que eu sou do Conselho Municipal de Saúde. Sim. Nós estamos no meio do inverno aqui no município de Pelotas, tá? E durante o inverno, não sei se vocês sabem que antes de começar o inverno, tinha aqueles problemas de gripes e esses negócios assim, entendeu? Uhum. E agora, no inverno, aumenta mais a fricção respiratória, né, Cid?
3: Uhum.
0: E a gente sabe que, né, o pronto-socorro fica sobrecarregado por causa disso aí, né? E a gente sabe que, Cazuza, não é que os usuários de saúde mental, muitas vezes ele tem que fazer o seu papel.
2: Sim.
0: Ele tem que fazer o tratamento, né? E aí sim ele vai ser respeitado. Sim. Porque se ele não quiser se ajudar e não ajudar o trabalhador que está ajudando ele, como o Cid sempre fala, quem cuida de nós e quem cuida de nós, Cid?
3: Sim.
0: Entendeu? Então, nós, eu mesmo, eu fiz o meu papel. Eu fiz o meu tratamento e levei a sério o meu tratamento. Né? Então, não é. Às vezes, os usuários e usuárias de saúde mental, eles sofrem preconceito porque ele está dentro do CAPS. Tá? Mas, às vezes, não é só estar dentro do CAPS. Tem que levar a sério as coisas que a gente faz. Cid?
1: Não, e tem uma coisa que a gente precisa acabar. O Cid não é doente. E o Cid tem um sofrimento psíquico que para poder ter direitos a CAPS, ter direitos a algumas coisas, ele está no Código Internacional de Doença 10, que agora vai ser 11. É isso, tá? Mas eu não sou doente. A minha esquizofrenia me transforma uma pessoa com sofrimento, não com doença. E aí a gente tem que separar isso. Aqui não tem doente.
0: Não.
1: Tem pessoas que têm sofrimento psíquico, que precisam de cuidado, que precisam de tratamento, mas não tem ninguém doente. Não tem ninguém com câncer, com oncologia, com outras coisas. Tem um sofrimento psíquico. Ponto. Segundo, parar. Temos que parar. E aí foi bem legal o que o Cazuza trouxe. Sim. Mas a gente tem que parar de criminalizar o usuário. Tu não sabe o que levou determinado usuário a usar determinado tipo de substância. Tu não sabe. A falta de estrutura, o sofrimento dentro de casa, a vontade de fugir e muitas coisas que a gente sabe que a gente tem. Então, vamos parar de estar dando braço. Ah, é porque é caso de, não é caso de polícia coisa nenhuma, não é caso de segurança pública, é um caso de saúde pública e que a gente precisa trabalhar para não criminalizar. É isso. Ponto. E foi importante que o Cazuza trouxe, né, Claudinei?
0: E outra coisa que eu quero falar, Cid, sobre as políticas públicas. As políticas públicas têm um papel fundamental na área da saúde, tanto na área da saúde mental como no Sistema Único de Saúde, que eu sempre digo para vocês e sempre vou dizer para os ouvintes do programa Gente Como a Gente. Se a gente está avançando na área da saúde mental, e a gente precisa também avançar na área do Sistema Único de Saúde, que é o SUS, tá? Porque, como eu sempre digo, sempre vou dizer, a 18ª Conferência Municipal que nós participamos, Cid, e falar porque a gente tem que falar, porque a gente paga os nossos impostos. Tudo que a gente compra, que a gente gasta comprando, a gente paga imposto, tá? E esse dinheiro dos impostos, ele tem que dar retorno, tá? E não dão retorno, tá? Por isso que a gente tem uma saúde, um Sistema Único de Saúde, que tem uma tabela SUS que paga muito pouco, tá? Sim. Que, além da saúde, tem a educação, que é uma educação que não ensina muito bem também. E tem a segurança pública na City.
1: Sim. Deixa eu fazer uma pergunta para vocês. Uma empresa de alimentos que está com um problema, a sua cozinha está suja, a cozinha está horrorosamente suja, ela faz as suas comidas numa falta de higiene gigantesca e serve para. E muitos podem. E isso pode servir, pode dar algum tipo de infecção, alguma coisa. Sabe quem é que cuida disso? Vigilância sanitária. Quem fiscaliza é vigilância sanitária. Sabe quem é que controla a vigilância sanitária? SUS.
0: É o SUS.
1: É o SUS. Se algum navio chega no porto de Rio Grande e quem tem que fazer a inspeção sanitária lá, vigilância sanitária específica para questão do portuária, isso quem é que faz esse, quem coordena isso?
0: É o SUS.
1: Então, olha a importância do SUS. A gente acha que o SUS é só uma questão da questão doença. Não é, ele é muito além da questão da doença, quase igual similar à questão quando a gente fala em redução de danos. Redução de danos, eu sempre digo, ele vai muito além daquilo que é álcool e droga. Ela é, a redução de danos é diminuir as necessidades, as dores, o dano que o meu corpo sente. Se eu corro tanto, eu vou correr menos para que o meu corpo não seja tanto, não sirva tanto dano. E entra a questão também do SUS, o quanto é importante o SUS, que vai além da questão de doença, da questão saúde médica. Ela vai muito além disso, né? Ela vai, então, por isso que é importante, por isso que a gente bate tanto nessa questão da educação em saúde, para que as pessoas possam entender a importância do SUS. E se, quem não sabe, existem um país rico chamado Inglaterra, que tem, hoje não é tão público assim, mas ele tem um programa, um sistema de saúde baseado, sabe em quem? Sabe em quem a Inglaterra se baseou? No SUS.
2: Nosso SUS.
1: No nosso SUS. Olha a importância do nosso SUS. Aí você vai me dizer: ai, mas o SUS tem defeitos. Claro, ele é feito por pessoas, e pessoas têm defeitos. Então, se pessoas têm defeitos, se pessoas erram, é óbvio que vai ter erros também. Mas ele é de extrema importância para nós, e a gente precisa valorizar ele.
0: E quem paga para o Sistema Único de Saúde, o SUS,
2: é o povo brasileiro, Cid. Sim, porque o Sistema Único de Saúde, o SUS, ele é universal em todo o Brasil, Cid.
0: Uhum.
2: Tá? E muitas vezes eu quero dizer para vocês que tem aqueles papai, filhinho de rico, sabe? Que tem plano de saúde, tá? E muitas vezes ele usa o SUS também, tá? E aí eu digo para vocês assim, o Sistema Único de Saúde, ele dá inveja para outros países que querem montar SUS que nem o nosso, porque em outros países a saúde é paga, e aqui não, aqui quem paga é o povo brasileiro, né? O povo brasileiro que lutou tanto para ter um Sistema Único de Saúde universal, que é o SUS. E é o nosso dinheiro dos impostos é que paga o Sistema Único de Saúde, o SUS. Só que muitas vezes tem defeito. Porque muitas vezes aquela verba que é para chegar para o SUS não chega. Uhum. E aí falta, fica o serviço meio desassistido, né, Cid?
1: Claro.
2: Aí, eu quero dizer para vocês assim, vocês pode ver do tempo da pandemia, do tempo do Covid, porque se não era, eu sou a favor também, e vou falar para vocês aqui do programa Gente Como Gente, do piso da enfermagem. Sim. Por que eu sou a favor do piso da enfermagem? Porque no dia, no ano da Covid, Cid, quem estava na linha de frente era a enfermagem, os enfermeiros e as enfermeiras.
1: Quem esteve na linha de frente na enchente?
2: Então,
3: e aí, no caso, Claudionei, acontece assim. Vamos dizer para essas pessoas também, dentro de CAPS, que trabalham junto com nós, né? Vamos respeitar uns aos outros na hora das aulas também, né? Porque é chato aquela coisa, né? De estar, né, como aquele envolvimento de querer saber algum erro que fariam anteriormente, antes da pandemia. Não, aquilo já foi, minha gente. Hoje nós transformamos para cá, se transformamos em outro tipo de coisa. Até mesmo ontem nós estávamos sambando, já estava até comemorando já. Mas não é. Não, mas é só uma coisa que eu estou dizendo. O mal já passou, gente.
0: Cazuza.
3: Quem sabe para hoje, né? Depois da pandemia, quem sabe a gente, Cazuza, se dá os braços, alegria, Cazuza, comemoramos muito, né? O tempo que nós estamos perdendo aí com bobagens. Vamos dar um braço ao outro, né? Nem com aquele tempinho, né, que incomoda, mas quando sobrou aquele tempão, a gente abraça muito mais, né? E afetos que surgem de bom para muito mais melhor, né? que levasse até 100 anos, 200 anos esse afeto bom, né? É, vamos colaborar,
1: né? A gente... Cazuza, eu concordo contigo. Sim. Mas também concordo que a Covid está aí.
0: A Covid não foi embora. Exatamente. A Covid não foi embora. Olha aqui, ó.
1: Tem gente sendo internada por Covid.
0: Cid, só deixa eu falar uma coisa. Por que que a gente vencemos? A Covid não foi embora.
1: Não.
0: Não adianta dizer, eu vou dizer assim para vocês aqui, ouvinte do programa Gente Como a Gente, que a Covid foi embora. Tá? Como eu falei aqui, sábado retrasado, Cid. Que era o sábado retrasado, não sei se o Cazuza sabe,
3: isso.
0: Que era dia de vacinação contra a influência. Tá? E não adianta a gente dizer que a Covid foi embora. A gente só conseguimos vencer a Covid por causa da vacina.
3: Exatamente.
0: Por causa da vacina. Tá? E muita gente foi embora, se perdeu, muita gente morreu por causa da Covid. Tá? E aí eu quero dizer para vocês. Que aí nós tinha, bem dizer, eu não quero nem falar isso aqui no ar, porque a gente tinha um governo que dizia que era só uma gripezinha, assim.
1: Ah,
0: sim. E aí um monte de gente foi morrendo pelo Brasil afora. Tá? E outra coisa que eu quero dizer para vocês, que nós participamos na 18ª Conferência Municipal de Saúde, que o Brasil é um país rico. Ele tem vários laboratórios para construir remédio, construir vacina, e a gente não precisa vender os nossos produtos para outro país fazer a vacina lá e vender mais caro para o Brasil. Não concorda comigo, Cid? A gente pode fazer isso aí mesmo no Brasil. Né? E aí eu digo para vocês, a Covid não foi embora. A gente só estamos salvo porque a gente se vacinou, Cid.
1: Claro.
0: Não concorda comigo?
1: Sim, sim.
0: E aí eu digo para vocês assim, é importante a gente se vacinar, né? Ainda mais aquelas pessoas que é de risco, que tem a comorbidade baixa, Cid, que pega mais fácil o vírus, entendeu? Claro. É importante a gente estar ali, Cid.
1: Não, dizer aqui, ó, tem um recadinho importante para dar para todos, assim.
3: Sim.
1: Claro. Que é um recado para ajudar... 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E, gente, vamos lá, vamos bater, a gente vai, já está entrando a meia hora final do programa. Dizer que a gente defende o SUS. Defender SUS é defender também a redução de danos. Defender SUS é defender também o cuidado em liberdade.
0: Olha aqui, Cid, eu vou falar uma coisa que é fundamental no Brasil todo. A gente defender o SUS é democracia, Cid.
1: Claro.
0: A gente está sempre defendendo o Sistema Único de Saúde, que é universal. Por isso que é importante, como eu digo para vocês, por isso que é importante a gente estar ocupando o lugar no Conselho Municipal de Saúde, no Controle Social, e participar de conferência municipal, estadual e nacional para aprovar as propostas para fortalecer o Sistema Único de Saúde. Cid.
1: Não, primeiro assim, eu quero dar... Quero, talvez esteja nos ouvindo, então dá um... Né, teve aqui com a gente no início da reestruturação do programa e tudo... Na Larissa da Noel, né? Dá um abraço na Larissa, na Fábio, na Cissa, que eu achei que ela viria, não veio, mas um abraço à nossa Clarissa Cardoso, a Cissa e a todas as pessoas que estão escutando a gente. Cazuza, tu tá querendo ler alguma coisa aí?
0: Não,
3: a gente... Não sei o momento lírio, poético?
0: Não, a gente vai...
1: poético.
0: Com o Cid, momento lírico-poético. Tu lê o encerramento.
2: Tá bem. Tá bom.
1: Tu lê, tu faz o lírico-poético encerrando, tá?
2: Tá bom.
1: Então nós vamos ver aqui, achar. Deixa eu catar alguma coisa aqui. É que tem umas coisas muito grandes, muito compridas. Eu não preciso comprido. Vamos lá. Olha lá. Depósito de tijolos.
0: Oh.
1: Eles vão pegar o tijolinho e vão depositando numa salinha, entendeu? É isso. Vamos lá. Monumento. Algum se projeta de tais peças. Menos que letras ou hieróglifos. Hieróglifos é aqueles desenhozinhos que os egípcios falavam, tá? Pra quem não sabe. Que era a letra deles, que era o alfabeto deles. Eles escreviam através de hieróglifos. Mas, portanto, tanta pletora da matéria, que eu não sei o que é pletora, desculpa. Antes de Babel, Barro Cego, a biblioteca de cerâmica, a espreita nenhum olho pronto, a quebrar o vidro de todo entre o ar e a terra, tal depois a chuva, quando noite o sol, singra, sangra, geral de ocre a vermelho, canto das cores navegantes, vapor, o cobre, as normas flores, as cifrases, cintilações, ângulos, a caixa de estar, linha feita, ou pré-projeto, um nada feito. Kafka lido por Charlie, o olhar esmaga em amarelo, sépia e reflexos de um incêndio, ou festa celebrada longe, dos limites do quarto onde ele, entre parênteses, respira. Ave em negro, prestes ao voo, contra o olho, inseto na parede.
0: Cid
1: Moacir Amâncio.
2: O encerramento.
1: Fala, Claudinei.
0: Receita.
1: Receita!
2: Receitas, olha as delícias.
1: Hora
2: da
1: do
2: com...
1: rango.
2: Coisa boa.
1: Como nós estamos na época de... Né, galera? A gente está na época do... Copa do Mundo nos Estados Unidos. México, Canadá. Né? Copa do Mundo na América do Norte. Então eu resolvi passar para vocês uma receita de torta hot dog. Hot quente, dog cachorro. Né? Ingredientes. 4 ovos. Aquela coisa que a galinha coloca. 2 xícaras de chá, aquelas pequenininhas, bem pequenininha, de leite. 1 xícara de chá, pequenininha, de leite, de óleo. 2 xícaras de chá de leite, 1 xícara de chá de óleo. E 1 xícara de chá, pequenininha, de farinha de trigo.
2: Farinha de trigo.
1: 1 xícara de chá, pequenininha, bandaninha. De maisena. Sal a gosto. Mas não vou botar demais, porque fica salgado, e salgado demais dá colesterol. Cuidado. Uma colher de sopa de fermento em pó. A colher de sopa já é grande.
0: Fermento em pó, não. Fermento em pó.
1: O que eu falei?
0: Fermento em pó.
1: Fermento em pó. Né?
2: Fermento em pó.
1: Não é fermento líquido, é em pó.
2: Líquido? É. Não é líquido. Isso.
1: Margarina vegetal, porque margarina, toda margarina é vegetal. Sim. E farinha de trigo para untar. Untar é passagem, né? Aquela coisa assim. E enfarinhar, que é a mesma coisa, enxutar, enfarinhar. O recheio. 8 salsichas. Aferventada em rodelas. Corta as coitadinhas em rodela lá. 1, 2, né? Bota na água e aferventa elas. Bota na água. 1/2 xícara de chá de molho de tomate. 1/2 pimentão verde. picado, pico, coitadinho do pimentão.
2: Pimentão, é muito bom.
1: Duas colheres de sopa, que a colher é grande, de mostarda. A mostarda é aquele coisa amarelo, aquele tempero amarelo que tu aperta.
2: É uma delícia. Mostarda.
1: Uma xícara de chá de. Chá, o pequitinho, pequenininho. De chá de queijo de mussarela. Ralado. Tu encontra nas principais mercados da região. Sal e orégano a gosto. Vamos lá. Preparar. Para o recheio em uma tigela, que é aquela coisa redonda, que uma tem de plástico, outra tem de vidro, né? Misture todos os ingredientes e reserva. Mistura e bota de lado. Bata todos os ingredientes no liquidificador. Ah, tu bota um sonzinho porque o barulho é chato, né? Então bota um sonzinho e fica melhor. No liquidificador, até ficar homogêneo. Homogêneo é uma coisa, né? Certinha. Né? Espalhe a metade da massa em uma forma de 22 centímetros por 30 centímetros. Aí tu pega uma trena, uma fita métrica e mede a forma. Untada e enfarinhada. Despeje o recheio e cubra com o restante da massa. Leve ao forno médio, pré-aquecido, né? Tu bota antes de aquecer. Pré-aquecido por 35 minutos ou até dourar. Retire do forno e deixe amornar. Espalhe a maionese e decore com batata palha. Sirva a gosto. Este é o nosso receita. Torta hot dog ou torta de cachorro quente. É. Para quem não conhece, né?
2: E agora uma delícia, porque tem de água na boca.
1: Agora nós vamos bem rapidinho aqui, vamos fazer uma rapidinho. Pavê de Maria mole. Coitadinha da Maria, ficou mole. Antes disso, dá uma boa tarde ao Pingo Lima. Boa tarde, grande Fábio. O primeiro cara a fazer Michael Jackson nos anos 80. Esse cara era F. Pontinhos. Tempo: 30 minutos mais 24 horas de geladeira do pavê de Maria Mole. Ingredientes: uma lata de leite condensado, um vidro de leite de coco. É coco, não é com acento, é sem acento, é coco.
2: Coco.
1: 500 ml. Um pacote de mistura em pó para Maria Mole. Encontra-se nos melhores casas do ramo. Meia xícara de chá piquitinha de água quente. Uma lata de creme de leite, né? É que é leite em creme, tá? Aquela coisa, né? 300 gramas. 100 gramas de coco ralado. Dois pacotes de biscoito champanhe. Champanhe. Para brindar o encontro. Né? 360 gramas. Dissolva as duas colheres de sopa de leite condensado em 200 ml de leite de coco e reserve. Quer dizer, bota do lado. Bata o pó para Maria Mole com água quente. Água quente que faz bem para os dentes, né? Com água quente no liquidificador até dissolver. Cuidado que o liquidificador faz um barulho muito chato, bota uma música. Acrescente o restante do leite de coco e do leite condensado, o creme de leite e metade do coco ralado, batendo até ficar homogêneo, né? Tudo ficando legal. Umedeça, deixa umidinho. Os biscoitos na calda de leite condensado e leite de coco. E forre o fundo de um refratário médio. O refratário é uma forma, pode ser uma forma, pode ser um pote, uma tigela. Isso é um refratário. faz uma camada de creme, uma de biscoito, outra de creme, e vai assim, como se tu faz na lasanha. Sabe aquela lasanha que tu bota a massa, tu bota o queijo, tu bota o presunto, tu bota a massa, tu bota, entende? É a mesma coisa. Faço uma camada de creme, uma de biscoitos, outra de creme, polvilhe com o coco ralado, leve à geladeira por 2 horas ou até refinar. Reserve e sirva.
3: Parabéns. Oh, delícia da com.
0: Ai, feito, Cid.
1: É, né? Vamos lá. Peraí que eu vou tossir. Tossir.
0: A gente vai pros informes.
3: Vamos por informe.
0: Eu tenho informe. Já pode começar por mim mesmo.
1: Então começa, hein? Então,
0: dia 7, terça-feira, às 2 horas, tem reunião da Comissão de Saúde Mental. Tá? Tá. Dia 8, quarta-feira, reunião da associação. Quarta-feira. Dia 22, no CAPS Fragata. Tem o CAPS na rua Fragata, dia 22.
3: De julho.
0: Desse mês.
3: Desse mês, ah, tá. Sim.
0: E dia 16 eu vou em São Lourenço do Sul, lá na Associação de São Lourenço do Sul.
3: Sim.
0: Mais algum informe?
3: Ah, eu queria perguntar mais uma coisa para ti, Claudinei. Também existirá o Baile do Amigo esse ano, o ano 2026?
0: O Baile do Amigo... Vai ser dia 20.
3: Dia 20 de julho?
0: Desse mês.
3: Desse mês de julho, né?
0: De julho, tá.
3: Sim, certo. Então a turma aí ficou.
0: Não, mas não, né? Vai ser lá na CRT, lá na CTMR, sim, como era antes.
3: É, ouvi dizer que vai ser na escola.
0: No CAPS Escola.
3: Vai ser no CAPS Escola.
0: Ou a festa do amigo.
3: Sim, o Baile do Amigo, perfeitamente. E aí, no caso, fiquemos sabendo disso, então, né? Informado sobre isso.
1: Só para informação, não vai ser no CRT, claro. A CRT no CTMR, mas vai ser no CAPS Escola, que tem um bom espaço.
0: Tem um baita pátio,
1: dá pra tentar lá pegar uns abacates, por tempo de abacate.
0: Pode ficar caidade.
3: Eu não sei, eu achava que fosse só aquela frente ali do escola.
1: Não, ele é muito legal.
3: Tem uma estrutura de espaço.
1: Tem.
3: É muito bom.
1: Eu acredito até que é um dos maiores CAPS que a gente tem, é o CAPS Escola.
0: Não é?
3: Eu não sei porque, mas o pátio.
1: Junto
3: que eu...
1: com o Caprio. Junto com
3: mas tem outro pátio lá no fundo, lá, né?
0: Então, é o pátio que a gente tá falando, Cazuza.
3: É, do pátio, mas. Ali! Na porta, lá dentro. Não, lá. Não,
0: pera aí, Cazuza.
3: Sim.
0: Não confunde
3: porque
0: as coisas.
3: Porque aquela frente ali dela ali tá.
0: Não confunde as coisas. Sim. Ali funcionava o CAPS I.
3: Exatamente.
0: E ali agora funciona o CAPS Escola.
3: Isso.
1: É. Pera aí. Atenção. Você sabe como é que é o aniversário, o parabéns gaúcho, né?
3: Ah, o parabéns, sim.
1: Então tá. O companheiro tá de aniversário, que tá na escuta, o grande, grande companheiro André Amaral. Parabéns, André.
0: Parabéns.
1: Muitas felicidades. Então... Dole uma.
0: Dole duas.
1: Dole três.
3: Parabéns. Pra você.
1: Não, Cazuza. Parabéns, não, Gaúcho.
3: Não entendi.
1: Parabéns, Gaúcho.
0: Não canta.
1: Então não canta.

0: Lima tá dando para. Tá batendo palminha aqui.
1: Tá batendo palminha.
0: Né?
1: O Fingo Lima.
0: Cazuza.
1: Olá.
0: O gaúcho, o parabéns gaúcho, pra mim é mais bonito que o parabéns a você.
2: Sim.
0: Ah, né?
2: Claro.
0: Não sei se o Fábio concorda comigo.
1: Claro.
0: Já vai lá. Que o parabéns a gaúcho, ele é mais bonito. Então, parabéns, e não só ao André Amaral, mas a todas as pessoas que estão na escuta, ou no rádio, ou no Facebook,
2: ou no YouTube,
0: ou no Instagram, não sei se o Instagram transmite, ou no Instagram, mas que esteja, ou nas redes sociais, ou todos, parabéns a todos aqueles que tiverem de aniversário hoje, ou que tiveram, ou
1: sim,
0: tiveram nesta semana de aniversário, né? Não precisa ser só hoje. Ok, beleza.
1: Parabéns, Pingo Lima. É o Pingo Lima, né?
0: Não. O André Amaral.
1: O André Amaral.
0: Pingo Lima bateu uma palminha lá,
1: sim,
0: que ele gostou.
1: Mas um abraço também, Pingo Lima. O André, então, parabéns, André. Que essa data se repita por muitos anos e boas felicidades para ti e a tua família.
0: Até você, meu velho.
1: Adiantando.
0: O Pingo Lima diz que vocês também estão de parabéns pelo belíssimo programa.
1: Obrigado.
0: Valeu.
2: Eu quero dizer, Cid, que a gente estamos quase encerrando o programa. Falta 15 para as 3 da tarde.
1: É, vai eu agora. Eu vou dizer aqui
2: E a gente vamos para o momento de encerramento do programa, e depois a gente vai para a última música do programa, e depois a gente encerra o programa.
1: Bom, o que eu vou dizer agora é assim: fiz um poema que acabei de musicar. Se por capricho você não querer aceitar, terei que jogar fora no lixo mais o samba popular. Mais uma vez, fiz um poema que acabei de musicar. Se por capricho você não querer aceitar, terei que jogar fora no lixo mais um samba popular. Agora, uma lata existe para conter álcool, mas quando o poeta deslata, pode estar querendo ser o incontitível. Vamos ver se temos. Temos mais uma aqui. Tenho mais poesia aqui. Nós gostamos de rock e somos loucos. Eles fazem besteira. Até além de novo, nós gostamos de rock e somos loucos. Eles fazem besteiras e são normais. Quem vivam os loucos de boa cabeça e pela metamorfose da vida se tornem maluco, beleza? Essa foi as poesias, então, e o recado das poesias para todos. Na Joninho, na Rádio Com, nos transmissor da Rádio Com.
2: Então hoje
1: um
2: é dia 4/7/2027, a gente está encerrando mais um programa Gente Como a Gente, nas tardes de sábado, aqui na 104.5. aqui quem está falando é seu amigo Claudionei Fernando Oliveira Ferreira, o locutor do programa, e na mesa de áudio Fábio, né? A gente vai desejar um fim de semana para os ouvintes que estão na escuta do programa. Que está frio na cidade de Pelotas, né? Está chovendo lá fora. É bom a gente se agasalhar para sair para rua, né?
1: Exatamente.
2: Deus quiser, sábado que vem a gente volta. Mais um programa Gente Como a Gente. E aí eu vou deixar o Fábio tocar a última música do programa. Se Deus quiser, até sábado que vem, os ouvintes do programa Gente Como a Gente. Tudo contigo, Fábio.
3: 14:49.
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Naquele dia ninguém saiu de casa.

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1: Manduca, dê um exemplo de uma coisa escura.
2: Uma bem escura?
1: É, naturalmente escura, bem escura, vamos.
2: Bem escura?
1: É.
2: É o Leônidas.
1: Hein?
2: Conversando com o maneco, dentro de um túnel.
1: Hein?
2: Chupando jabuticaba.
1: Hein?
2: Os dois vestidinhos só com uma tanguinha preta.
1: Olha, bolas! Quantas neiras junta maneco com o Leônidas no túnel? Bem, continuemos de qualquer maneira.
3: A carne mais barata.

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0: E a tal da irrigação que a gente escuta tanto falar por aí, será que ela sai ou não sai?
1: Sei lá.
0: É, mas eles prometeram, né?
1: Pois é, e até agora nada.
0: É, coronel, e tu, o que é que tu acha disso tudo?
2: Eu tô confiando nos homens.
0: É, depois de tanto falar, fala, tu acha que dá pra confiar?
1: Claro, eu até votei neles.
0: É, coronel, mas

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0: quer dizer que seja noite.
1: Dezoito horas e dois minutos.

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E até hoje me pergunto, quem foi?

0: Eras e mais eras, tantas eras se passaram. 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Cachoeira me disse:
1: pergunte ao homem.
0: Cachoeira, e tanta desilusão, tanta intolerância, por que, Cachoeira?
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0: 19h23.
1: Seu doutor, não leve a mal. Não sou mal agradecido. 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Só querem me ser Donald's? A mãe deles fica aflita. Mac chique, Mac fish, Mac o diacho todo, vixe, Mac coisa esquisita. 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

0: Não.
1: Pô, tô cansado de toda essa merda que eles mostram na televisão todo dia, mano. Não aguento mais, é foda.
0: Manda bala, Fernando.
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Não faz arte, diz a tia. Vê se deixa de lição. Todo mundo nasce artista. Depois vem a castração. E o artista que há em nós.

Depois vem a piração, alcoolismo, suicídio, doença mental, depressão. E essa doença tem cura, existe uma salvação. 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

20 horas e 40 minutos.